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1: 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Só não pode ligar pro ex ou pra ex, tá? 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

0: moçada. Quem gostou, joga a mão e faz barulho, vai.
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2: Boa noite pra você que tá na tri! Vamos lá! Agora sim!
1: Começa agora!

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0: pagodeira da Tri, não tem hora nem lugar, às 10h21. Boa noite, boa noite, boa noite. Que bom que você tá com a gente aqui na Tri. Na pagodeira, tá na hora do quiz do samba.
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0: Vamos lá, vamos lá, vamos lá, valendo. No nosso quiz do samba, quem responde, quem participa, só de tentar responder, já tá concorrendo. Par de convites, pista prêmio pro show de Thiaguinho. Show esperado demais, a nova turnê, bem black, todos os grandes sucessos do Thiaguinho e também

ingresso pra vender, hein? Site é ícones.com.br. Vamos lá. A pergunta dessa noite pra você me responder pelo WhatsApp da Tri, 13-3219-1055. Não esquece, nome completo e bairro. Eu quero saber qual artista participou da música 50 vezes, lançado no projeto Ao Cubo, ao vivo, em cores, do Sorriso Maroto. Alternativa A, Belo. Alternativa B, Dilsinho. Alternativa C, Péricles. Qual artista participou da música 50 vezes, lançada no projeto Ao Cubo, ao vivo, em cores, do Sorriso Maroto? Alternativa A, 50 vezes a música, hein? Alternativa A, Belo. Alternativa B, Dilsinho. Ou alternativa C, Péricles.

0: esse novo aqui, ó. Demais, Ben Black, promoção exclusiva Trem FM, que é a rádio mais TH do Brasil.
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0: Tri FM 10:23.
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0: 10h27.
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0: Pois é. Eu expliquei tudo direitinho aqui, né? Porque eu tava dando aqui o... né, falando dos convites que a gente vai sortear aqui do Thiaguinho, expliquei tudo direitinho no show. Eu acabei de falar, a Letícia me perguntou, mas onde tá vendendo? Vou repetir só pra você, Letícia. Olha, o site é ícones.com.br. Ela quer saber mais informações, também quer comprar um convite. Muito bem, ícones.com.br. Mas tá participando aqui pra ver se o sorteio não rola. Tá certo, Letícia. Um beijo pra você. Obrigado aí, vai.
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0: 10h43. Vamos lá.
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0: Bom, estou perguntando hoje aqui no nosso Quiz do Samba. Eu quero saber o seguinte: qual artista participou da música 50 vezes lançada pelo Sorriso Maroto no projeto Ao Cubo, Ao Vivo em Cores? Qual artista participou da música 50 vezes lançada pelo Sorriso Maroto no projeto Ao Cubo, Ao Vivo em Cores? Alternativa A, Dilsinho. Ou melhor, alternativa A, Belo. Alternativa B, Dilsinho. Alternativa C, Péricles, que cantou agora. Quem que cantou 50 vezes com Sorriso? A, Belo. B, Dilsinho. Ou C, Péricles? Me responde aqui pelo WhatsApp da Tri, 13-3219-1055. Nome completinho, bairro. Por que tem que ter um nome completinho? Porque daqui a pouquinho eu vou sortear um lugar na nossa lista VIP com direito a acompanhante, aquele par de convites, pista premium. Não é qualquer convite, não, pro show do Thiaguinho, 19 de setembro, 8 da noite, no Santos Convention Center, com a abertura do Suel, mais um show, né, antes ainda do Suel. Promoção exclusiva da Tri FM, a rádio mais TH do Brasil. Tá afim de concorrer? Participa aqui com a gente, então. Bora lá, não esquece o nome completo e o bairro, tá?
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0: 15 pras 11 na Tri.
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0: Sorteio ainda dia 28, aquele fim de mês. Caramba, a gente tá naquela situação. Aí vem aquele vale compra de R$800. Ah, coisa boa. Arte popular na Tri. Boa noite, boa noite, boa noite. Que bom que você tá com a gente. Um beijo.

0: aí, muito bem.
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Qual artista participou da música 50 vezes lançada no projeto Ao Cubo ao Vivo em Cores do Sorriso Maroto? Alternativa A, foi o Belo. Alternativa B, Dilcinho. Alternativa C, Péricles. Bom, vamos à resposta. O cantor Dilcinho participou da música 50 vezes no projeto Ao Cubo ao Vivo em Cores do Sorriso Maroto. Bruno Cardoso e Dilcinho já dividiram vocais em outros momentos, como na música Pouco a Pouco e no projeto Conjunto

0: promoção exclusiva da 3FM, a rádio mais TH do Brasil. E eu vou colocar o nome na lista VIP, certo? Com acompanhante. Lembrando que tem convite para vender no site icones.com.br. Fechou? Quem leva dessa vez? Vamos ao sorteio. É Caio!
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0: Caio José da Silva Simas! Parabéns! Caio José da Silva Simas! Ô Caio!

0: escrito aquele presente. Deixa eu ver. Ah, o Vale Combustível no valor de R$100, junto com o par de convites do Cine System Litoral Plaza Shopping. Tá bom, hein? Nossa, tá bom aqui, hein? Tá sortido? Tá bom.
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1: Aê, boa noite pra você que tá na tri com a gente. Agora sim. Vai começar. É a sequência premiada, lá são 5 sucessos, um atrás do outro aqui na trilha. Olha que legal, olha que bacana. E olha, a melhor de todas a gente vai tocar novamente, mas quem vai escolher é você.

0: seu bairro e a música que você acha melhor das 5 aqui, tá bom? No final aqui, depois que eu rolar as 5, vou sortear um vale combustível no valor de R$100 com um par de convites de cinema do Cine System Litoral Plaza Shopping e a música escolhida por vocês a gente toca de novo, certo? Vamos começar assim, ó, pra você saber e votar. As 5 que a gente vai escutar agora, Jorge Mateus, Cantada Boba, depois tem Tiaguinho, Pensamentos Intrusivos, aquela versão do acústico 3FM, Simone Mendes, Saudade Proibida, Ana Castela, Solteiro Forçado, e Belo, Transas, bora lá?
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Saudade Proibida, aqui na sequência premiada que já teve, ó, antes da Simone Mendes, a gente teve o Thiaguinho com Pensamentos Intrusivos e Jorge Mateus cantada boa. Agora 11h20 aqui na Tri, faltam duas pra gente encerrar nossa sequência premiada, hein? Ana Castela, Solteiro Forçado e Belo Transas, tá bom? Já voltou na sua, qual que é melhor pra você das cinco músicas da sequência dessa noite? Tá valendo o sorteio daqui a pouquinho do Vale Combustível no valor de

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0: 32. Está de volta aqui na Tri. É isso aí, vamos então tocar melhor na sequência. Primeiro eu quero agradecer a todo mundo que essa noite de segunda-feira, já 11h32, participando, votando aqui na melhor da sequência, muito obrigado. E agora em retribuição ao voto de vocês, vou sortear aquele vale combustível no valor de R$100, presente da Tri FM. E também um par de convites de cinema do Cine System Litoral Plaza Shopping Praia Grande, certo? Quem leva... é Ayla Sofia Valença.
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0: Ayla Sofia Valença, parabéns. De Praia Grande, do Ocean. Ô Ayla, que legal. Você ganhou um vale combustível no valor de R$100 e um par de convite de cinema do Cine System Litoral Plaza Shopping. Agora tem que retirar aqui. Você pode vir amanhã, terça ou quarta-feira, são dois dias para retirar, das 2h às 3h30. Às vezes a pessoa não pode vir, trabalha, mora longe e tal. Pode mandar qualquer pessoa com o seu RG, mesmo que digital, que retira o presente aqui, tá bom? Parabéns aí, Ayla Sofia Valença. Obrigado a todo mundo que participou. A música que vocês escolheram, a melhor de todas, toca agora.
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0: Fechador, retrovisor aqui na Tri, faltando 13 minutos pra meia-noite. Segunda-feira tá acabando, tá no finzinho.
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dos Santos, a Anguera, Janinha Anguera, muito bem, Praia Grande. Ela, Paula Oliveira, que é do Boa Vista, em São Vicente. Obrigado, viu? Adriana Marques, da Cidade Náutica. Fabrícia Teixeira Alves.

0: Vila Belmiro. A Laís Nayara, do Maitá. Muito bem. Boa noite também. Márcia Aparecida Romão, do Estuário. A Elis Cristina, ela é de Canaileira, aqui em Santos. Maria Beatriz Santos Silvino, lá em Cubatão, ouvindo a Tri, Rogério Ladeira, Vila Antártica, Mongaguá.
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6: Vamos lá! 8 minutos para meia-noite. Boa noite para você. Tá na

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0: É o Felipe e o Rodrigo aqui na atriz.
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0: Muito bem! A terça-feira já chegou. Obrigado a você que me acompanhou na noite de segunda-feira. Seja bem-vindo, terça-feira. Um bom dia, uma boa noite. Olha, você que vai descansar, tem uma noite maravilhosa. E amanhã desperte com um novo dia maravilhoso, sensacional, né? Amanhã não, hoje ainda, né? Mas a gente fala amanhã. E como não dormiu ainda, né? Fica sendo amanhã. E assim, ó, que a terça-feira seja iluminada para todos vocês. E hoje, terça-feira, estarei de volta a partir das 7 da noite aqui na programação da Tri. Foi muito gostoso passar mais uma noite aqui na Tri junto com vocês. Fica com Deus. E assim.

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0: Bom dia! Bom dia pra você ouvindo a nossa Tri FM, tudo bem por aí? Tudo certinho? Obrigado pelo seu carinho, pela sua companhia, eu tô chegando! Vamos juntos ao vivo até as 9 horas da manhã. Hoje é terça-feira, 18 de agosto de 2026. Que o seu dia seja lindo, que a sua terça-feira seja maravilhosa e obrigado por estar ouvindo a nossa Tri FM. Olha a hora, 5:07 agora, 5:07, tá começando o Acorda Aí, trazendo aquela programação gostosa, já já tem o duelo musical e tem presente pra você, fica ligado porque o nosso dia tá só começando.
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0: Bom dia, 5:07. Tá na Tri, tá na melhor.
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1: Tri FM, bom dia, são 5 horas e 16 minutos, um ótimo dia para você, uma ótima terça-feira, está no ar o nosso duelo musical, valendo hoje aquele vale combustível no valor de R$100, mais um par de convites de cinema do Cine System, lá do Litoral Plaza Shopping na Praia Grande, então são dois presentes, um vale combustível no valor de R$100 e ainda um par de convites de cinema do Cine System, então manda mensagem pelo WhatsApp 3219-1055 com seu nome completo e diga pra gente qual dessas duas aqui você escolhe pra vencer o duelo de hoje. A primeira, Diego e Vitor Hugo. Tubarões.
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1: Essa é a número 1 do duelo.
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1: A número 2, Maiara e Maraísa.
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0: Qual dessas duas você escolhe para vencer o duelo musical de hoje, hein? A primeira, Diego e Vitor Hugo, Tubarões. A segunda, Maiara e Maraísa, A Culpa é Nossa. Manda mensagem pelo WhatsApp 3219-1055, nome completo e boa sorte.
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0: Olha a hora, 5:17. Bom dia!

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0: Tri FM tá na trita na melhor. Bom dia, 5h35 agora, já eu volto, fica aí.
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0: FM Tanatrita na melhor, esse é o Gustavo Lima, Café e Amor, agora faltam 12 para 6, bom dia!
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0: Olha a hora, faltam 12 para 6 agora e continua o nosso duelo musical, hoje tá valendo um super vale combustível no valor de R$100, mais um par de convites de cinema do Cine System. Então manda mensagem pelo WhatsApp 3219-1055. Com seu nome completo e diga pra gente, qual dessas duas vence o duelo hoje?
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0: A primeira, Diego Vitor Hugo, Tubarões.
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0: Essa é a primeira do duelo musical de hoje.
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0: A número 2 do duelo.
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0: Maiara e Maraísa, a culpa é nossa.
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0: Qual dessas duas vence o duelo musical de hoje? Participe, boa sorte!
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0: O resultado sai a 7.
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0: Tri, FM tá na trita na melhor, agora 6:02, um ótimo dia pra você, uma ótima terça-feira, obrigado pelo seu carinho e pela sua companhia. Eu vou pro intervalo, já já eu volto com mais, não sai daí não.
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2: Bom dia. Bom dia para você ouvindo a nossa Tri FM, obrigado pelo seu carinho, pela sua companhia. Vamos juntos ao vivo até as 9 nesta terça-feira. Hoje é dia 18 de agosto de 2026. Que o seu dia seja lindo, que a sua terça seja maravilhosa. E obrigado por estar ouvindo a nossa Tri FM. Por aqui, continua!
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1: Bom dia, 6h15 agora. Tá na trita, na melhor sempre, né? E o duelo musical continua, hein, gente? No duelo musical tá valendo um par de convites para o cinema do Cine System e ainda um vale combustível no valor de R$100. É isso aí. É um vale combustível no valor de R$100 para você abastecer o seu carro ou a sua moto. E ainda um par de convites de cinema do Cine System. Participa aí, manda mensagem pelo nosso WhatsApp 3219-1055 com seu nome completo e diz pra gente qual dessas duas vence o duelo hoje.
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1: A primeira, Diego e Vitor Hugo, Tubarões. A segunda, Maiara e Maraíza, Culpa é Nossa.
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1: Qual dessas duas vence o duelo, hein? Participa, boa sorte.
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0: Tri FM, bom dia! Tá na Tri, tá na melhor, agora 6h22, depois do intervalo a gente volta.
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1: Tri FM, bom dia. Faltam 17 para 7. Daqui a pouquinho volto com mais sucessos e o duelo musical. Não sai daí, não.
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0: tá na trita na melhor.
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0: Tri FM. O nosso duelo musical vem com a sua última chamada, hein? Essa é a última chamada para você participar com a gente pelo nosso WhatsApp 3219-1055. Manda com seu nome completo, tá? A mensagem. Tá valendo pra você um vale combustível no valor de R$100, mais um par de convites de cinema do Cine System. Então manda mensagem dizendo qual você escolhe pra vencer o duelo hoje.
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0: A primeira, Diego e Vitor Hugo, Tubarões.
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0: A segunda, Maiara e Maraísa, A Culpa é Nossa. Qual dessas duas vence o duelo? Participa, boa sorte, já já tem o resultado.
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0: Tri, FM tá na trita, na melhor, e agora?
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0: Agora é o resultado, muita gente participando e quem ganhou o Vale Combustível no valor de R$100 de hoje. Mais um par de convites de cinema do Cine System, lá do Litoral Plaza Shopping na Praia Grande, foi o Enzo Alves da Silveira.
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0: Parabéns, Enzo Alves da Silveira. Ô Enzo, você tem 2 dias úteis pra passar aqui na Tri FM, aqui na João Pessoa 350, no centro de Santos, das 2 da tarde até as 3h30, com seu documento de identidade pra pegar seus presentes, tá bom? Você vai pegar aí o seu vale combustível pra abastecer o seu carro ou a sua moto e vai pegar também seus convites pra curtir no cinema, pra ver o filme que você quiser lá no Litoral Plaza Shopping, na Cine System. Parabéns, Enzo, obrigado a todos que participaram e agora a música vencedora.
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0: Venceu a número 1.
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4: Tri FM agora 7:08.
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0: Bom dia! Bom dia pra você que tá ouvindo a nossa Tri FM, obrigado pelo seu carinho, pela sua companhia. Vamos juntos ao vivo até as 9 horas da manhã, nessa terça-feira. Hoje é dia 18 de agosto de 2026. Que o seu dia seja lindo, que a sua terça seja maravilhosa e obrigado por estar ouvindo a nossa Tri FM. Agora são 7 horas e 10 minutos, tá começando a nossa Manhãzaça.
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5: Bom dia, tá na Tri, tá na melhor. Agora 7 horas 25 minutos. Ariane Rocha, bom dia. E o trânsito?
6: Bom dia, Roque. Bom dia pro ouvinte da Tri. Olha, daqui a pouquinho a gente vai falar sobre a morte da atriz Laura Cardoso aos 98 anos. Daqui a pouquinho a gente traz mais detalhes. Mas vamos falar do trânsito, que nevoeiro nessa manhã, né?
5: Pois é, eu saí de casa, tava muito sereno na rua, muito sereno. Era umas 4h30 da manhã. E o nevoeiro tava começando a formar.
6: E tá prejudicando bastante a visibilidade. A gente observa um trânsito bem complicado na saída de Praia Grande, que também tem acidente. Acidente ali próximo à Via Expressa Sul, na altura do bairro Aviação. Por enquanto, sem reflexos. O trânsito mesmo é por conta de obras na saída da cidade, na Avenida Ayrton Senna da Silva. E esse trânsito se estende até o bairro Oceano. Só vai melhorar depois da Ponte do Mar Pequeno. A saída da área continental de São Vicente também com bastante lentidão. Para quem segue pela Avenida da Praia, por enquanto o trânsito fluindo bem. Também tem nevoeiro ali na região do Canal 1, Canal 2, e o motorista encontra lentidão desde São Vicente da saída da Avenida Presidente Wilson e também da linha amarela. Entrada de Santos, trânsito carregado nas 4 pistas, Morro da Nova Sintra na subida pela Caneleira, piora quando passa a Lagoa da Saudade até a descida pelo Marapé. Nas estradas, o sistema Anchieta Imigrantes com lentidão na chegada a São Paulo, pela Via Anchieta, do quilômetro 19 até o 17, depois mais à frente do 13 ao 10. E na Rodovia dos Imigrantes, a lentidão é do 16 até o 12.
4: A Tri FM te informa sobre a travessia de balsas.
5: E as balsas, hein, Ariane?
6: Olha, com lentidão, por conta da força da maré, e o motorista aguarda pelo menos 25 minutos para sair de Guarujá. Do lado de Santos, o tempo informado pelo Departamento Hidroviário é de 15 minutos, mas também observa um movimento intenso aqui pelas câmeras do DH. Agora, 8 embarcações estão operando. Entre Santos e Vicente de Carvalho, 3 embarcações em operação, e o tempo de espera é de 12 minutos.
5: Tudo bem.
6: Daqui a pouquinho eu volto para falar sobre a previsão do tempo. Tá na Tri, tá na melhor.
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1: Bom dia, na Tri, agora 7h37.
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0: FM tá na 30 na melhor com o Matheus e Cauã, o nosso santo bateu. Agora faltam 18 para as 8. Bom dia! Tudo bem por aí? Tudo certinho? Obrigado pela sua companhia, viu? Vamos juntos ao vivo aqui na programação mais gostosa de todo o litoral. Essa é a nossa Tri FM. Faltam 18 para as 8. 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
3: Tri FM, agora faltam 14 para as 8.

0: Bom dia, tá na trita na melhor.
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0: FM tá na trita na melhor, esse aí é o Murilo Huff e a saudade estranha. É sucesso, toca na tri. 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Agora 8 horas em ponto, depois do intervalo eu volto.
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4: Bom dia, agora 8 horas e 3 minutos, Ariane Rocha. E o tempo, hein? Vai fazer sol hoje mesmo, é isso?
5: Pois é, Roque. Mais cedo, né, a gente estava falando sobre o nevoeiro, né, que atingiu a região aqui nessa manhã. Começou com bastante nevoeiro aqui na Baixada Santista, mas a tendência é de mudança rápida ao longo ainda do período da manhã. O nevoeiro se dissipa e dá lugar ao sol, que vai predominar pelo restante do dia. O sol já tá dando as caras, viu? E hoje esquenta bastante. Em Santos, a temperatura varia entre 21 e 29 graus, mas a sensação térmica pode chegar a 32 graus. Eita. Nos períodos mais quentes, ali final da manhã e início da tarde. Não há previsão de chuva. Os ventos permanecem fracos, soprando agora de norte e noroeste, com cerca de 4 km por hora. Ao longo do dia, pode ganhar um pouco mais de intensidade, principalmente perto do início da tarde, mas não vai ficar muito intenso, não. Daqui a pouquinho eu volto com outras notícias. Tá na Tri, tá na melhor.
4: Até já.
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2: Ao vivo e em cores para o Brasil e o mundo. Bom dia. Bom dia para você ouvindo a nossa Tri FM. Obrigado pelo seu carinho. Obrigado pela sua companhia. Vamos juntos ao vivo até as 9 horas da manhã. Hoje é terça-feira, 18 de agosto de 2026. Que o seu dia seja lindo. Que a sua terça-feira seja maravilhosa. Muito sucesso para você. E obrigado por estar ouvindo a nossa Tri FM. 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É uma história de sintonia com você, tocando só sucessos, levando para você os melhores prêmios, os presentes que a Tri tem para você, os melhores shows, as melhores promoções. A Tri é assim, só tem o melhor para você, porque você que tá aí ouvindo, você é o melhor ouvinte do mundo, viu? Obrigado pelo seu carinho e pela sua audiência. Fica comigo, porque tá na Tri, tá na melhor.
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0: FM, bom dia! 8h17 agora.
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0: FM tá na trita na melhor. Eles são Felipe e Rodrigo e o sucesso Dois Gumes. Agora 8h20. Bom dia pra você ligado ouvindo a nossa Tri FM. 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
2: Tri FM agora 8:24.
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2: Bom dia, agora 8:24, Aline Rocha com você.
5: 8:24, Roque. Morreu aos 98 anos a atriz Laura Cardoso, um dos maiores nomes da história da dramaturgia brasileira. Ela faleceu na noite desta segunda-feira em São Paulo, depois de passar mal em casa. A atriz deixa 2 filhas, netas e 1 bisneto. Laura começou a atuar ainda na adolescência e estreou na televisão em 1952. Ao longo de mais de 7 décadas de carreira, participou de mais de 60 novelas, tornando-se a atriz com mais títulos na carreira no país. Entre os personagens que marcaram gerações estão Dona Isaura, a mãe das gêmeas Ruth e Raquel em Mulheres de Areia, novela que inclusive foi gravada aqui na Baixada Santista.
2: Sim.
5: E a Dona Guiomar de A Viagem, lembra?
2: É verdade.
5: Era tão boazinha, depois... E virava a chave, foi um personagem que marcou bastante. O seu último trabalho na televisão foi em A Dona do Pedaço, em 2019, e no cinema, no filme Dona Rosinha, de 2025. Ao longo da carreira, Laura Cardoso recebeu diversos prêmios e homenagens por sua contribuição à televisão, ao teatro, ao cinema e à cultura brasileira. O velório acontece nesta terça-feira em São Paulo, das 8 da manhã às 2 da tarde. E a Lei Seca ganhou novas regras para evitar que resíduos de álcool de produtos como pão de forma, bombom de licor e enxaguante bucal sejam confundidos com o consumo de bebida alcoólica. A regulamentação aprovada pelo CONTRAN prevê uma triagem inicial que não pode ser usada para multar o motorista e determina um novo teste quando houver possibilidade de interferência de álcool residual na boca. As regras também abrem caminho para o uso dos chamados drogômetros, capazes de detectar outras substâncias psicoativas. Esses equipamentos, porém, ainda precisam de certificação do Inmetro para serem utilizados na fiscalização. A qualquer momento eu volto com outras notícias. 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
2: É, bom dia!
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0: 3FM, bom dia! Faltam 20 para as 9 agora.
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0: Tri, FM tá na trita na melhor, esse aí é o Tiaguinho, me balançou, agora faltam 16 pras 9, por falar em Tiaguinho, daqui a pouquinho tem o sorteio daquele par de convites para você curtir na pista prêmio o show do Tiaguinho, dia 19 de setembro, com a abertura do cantor Suel, serão dois showzaços na noite, o Suel que vai abrir a noite e depois vem o show do Tiaguinho bem black. 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
3: Bom dia, agora faltam 11 minutos para as 9 horas da manhã. Ariane Rocha, e o trânsito agora, hein?
4: Olha, Roque, ainda temos alguns pontos de lentidão. Motorista que segue pela João Pessoa aqui no centro de Santos encontra o trânsito carregado. Nas quatro pistas também tem lentidão no sentido centro de Santos. E um pouquinho mais para trás na Via Anchieta, desde a descida de Serra até o acesso ao Porto de Santos, com o tráfego bem intenso. Para quem está na região da praia, também encontra o tráfego bem carregado agora no sentido centro de Santos, aliás, no sentido divisa de sentido Santos, mas está fluindo melhor agora. Para quem sai de Praia Grande em direção a São Vicente, o trânsito fluindo melhor pela Presidente Kennedy, porque a Via Expressa Sul está completamente travada desde o bairro Tupi, ali na Vila Tupi, até a ponte do Mar Pequeno. Para quem sai da área continental de São Vicente, também encontra lentidão no sentido ponte dos Barreiros. Nas estradas, o sistema Anchieta e Imigrantes ainda tem alguns pontos de lentidão, permanece na entrada de Santos, do quilômetro 63 até o 60, na verdade, na saída de Santos, no sentido São Paulo, e na rodovia dos Imigrantes, do 67 até o 70, na chegada à Praia Grande.
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3: E as balsas de milhões, hein, Ariane?
4: Só corrigindo uma informação aqui, Roque, olha, lentidão nas estradas via Anchieta, do quilômetro 19 ao 17, do 13 ao 10, e na rodovia dos Imigrantes, do 16 ao 12. Tá. Agora sim, a travessia de balsas. Na saída de Santos, o tempo de espera é de 15 minutos. Já para quem sai de Guarujá, o tempo de espera é de 40 minutos. 8 embarcações estão operando agora. Entre Santos e Vicente de Carvalho, o tempo de espera é de 20 minutos. 2 embarcações estão operando. Daqui a pouquinho eu volto com outras notícias. 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

0: Tri, FM tá na Tri, tá na melhor. Agora faltam 2 minutos para as 9 horas da manhã. É hora do sorteio, né? A galera tá aqui em cólicas. É hora do sorteio e a galera fica doida. Ai, meu Deus. Será que é o meu nome que vai ser sorteado agora? Porque é um par de ingressos pro show do Thiaguinho. É um show que todo mundo tá querendo ver, né? A galera adora o Thiaguinho. Thiaguinho é o nome do pagode de momento, né? Thiaguinho é um cara sensacional, veio fazer um acústico com a gente no aniversário da Tri, aqui no nosso auditório, um cara maravilhoso, cara que curte as nossas postagens, sabia disso? Thiaguinho acompanha a gente o tempo todo lá no Instagram, é, Thiaguinho vai lá, curte, comenta, é legal pra caramba, sensacional. Agora, quem vai ver esse show do Thiaguinho, dia 19 de setembro, lá no Santos Convention Center, na Ponta da Praia, promoção exclusiva da nossa Tri FM? Ana Clara de Andrade Almeida.
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0: Ô, Ana Clara, parabéns! Ana Clara de Andrade Almeida. Ana Clara, seu nome tá na lista VIP. Então, dia 19 de setembro, você vai direto lá pro Santos Convention Center, na Ponta da Praia. Na bilheteria, chega lá e fala que seu nome tá na lista da Tri FM, apresenta seu documento. Você e sua dupla vão pra pista premium pra curtir o show de abertura do Suel e, na sequência, o Thiaguinho, tá bom? Parabéns pra Ana Clara, obrigado a todos que participaram, mas não desistam. Se não foi sorteado ou sorteado ainda, não desista, porque ainda teremos vários convites pista prêmio pra sortear pra esse show do Thiaguinho, viu? É só ficar ligado na programação e participar com a gente. Ah, não, não quero tentar sorte, já quero comprar. Como é que eu faço? Vai lá no site icones.com.br. 9 horas em ponto agora. Vem aí o Rick com a Elaine trazendo pra você o Conta Mais. Obrigado pelo seu carinho, pela sua companhia. Eu sou o Rock Vieira, tô indo embora e volto amanhã, 5 horas da manhã, com o nosso Acorda Aí e o Galinho cantando aí no seu rádio. Beijos e abraços. Tchau, gente!

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Tem buchicho, tem tudo, muito mais do que isso. Tem prêmio pra você, prêmio top, te esperando aqui pelo 13-3219-1055. Gente, tudo bem? Eu, Rick, tô chegando. Roque Vieira já foi, já deixou aquele abraço. Nessa terça-feira, 18 de agosto, nós vamos juntos até as 2 horas da tarde. A Nani já está chegando, ela já está no prédio, mas eu não sei o que aconteceu. Porque ela não está aqui no estúdio. Ela está correndo, passou correndo ali no vidro. Atenção, vai...

0: Tudo bem, querida?
1: Bom dia, meu amigo Rick. Tudo ótimo, graças a Deus, meu amigo.
0: Chegou!
1: Ui,
0: chegou! Vamos com tudo, Nani?
1: Bora, vamos com tudo, que hoje tem muita coisa pra gente falar, pra gente fofocar. Daqui a pouquinho a gente vai
0: desmembrar
1: os spoilers aí.
0: Os spoilers da vida.
1: Uma enquete ótima.
0: É.
1: Boníssima.
0: Aquela. Ah, hoje é terça, é aquela.
1: É aquela.
0: Aguarda aí, gente, aguarda aí.
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0: 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É a energia positiva de Jorge Mateus. Enquanto houver razões na tri. Agora 9:16, bom dia.
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0: Gente, olha, hoje a gente tem um monte de coisa pra falar. Ah, o caso do Léo Dias e a Virgínia tá dando realmente pano pra 10 blusas de manga comprida. Porque o negócio tá feio. O negócio tá feio. Nós temos que lamentar aí a passagem de Laura Cardoso.
1: Vamos falar também sobre o reality shows, né? Que tem que ter famosos no reality. Vamos ver, né?
0: Será que tem?
1: Deve ter ou não? Tony Ramos e Neymar, né? O Tony Ramos defendeu aí o Neymar, falou coisas boas dele.
0: Então, né? A Graciane Barbosa também disse que tá numa fase boa aí. Vamos saber já o que tá acontecendo.
1: Acho que quer formar família, crescer.
0: Tem muita coisa pra gente falar hoje.
1: Opa, verdade,
0: amigo. E também temos que saber as datas do dia de hoje, 18 de agosto,
1: sim,
0: Nani.
1: Sim, Riquinho. Hoje é dia nacional do Campo Limpo.
0: Ah, é?
1: Sim. E também hoje é dia do estagiário.
0: Estagiário?
1: É, parabéns pra todos os estagiários daqui, né?
0: Tá bom, legal. Parabéns aos estagiários
1: também,
0: do Grupo
1: Tribuna. Que tem bastante, né?
0: Você que tá nos ouvindo aí.
1: E todos os estagiários. Aniversariantes famosos. Hoje é aniversário do Vitão, cantor e compositor, 27 anos. Luan Pereira, cantor brasileiro, 23. A youtuber, atriz e influenciadora digital YouTube, 26 anos. Sim. Fabiola Nascimento, atriz, 48. Inês Viana, atriz, 61 anos. Osmar Prado, ator. 79 anos. E também, Henrique, hoje é aniversário do Vitor Clay, cantor e compositor.
0: Ah, que legal.
1: 32 aninhos. Eu gosto muito dele.
0: É muito legal, né? Ele apareceu hoje, hein, o sol, ó.
1: Olha aí, é? Verdade.
0: Toda vez que você sai, o mundo fica diferente, fica melhor, é o sol, a gente ama o sol.
1: Coisa boa,
0: tomara,
1: né?
0: Tomara que ele fique, mas diz que vai vir uma frente fria de
1: novo. Ah, não, longe.
0: Vai. Ventos de até 100 km por hora.
1: Jesus!
0: Ontem no meu Instagram apareceu direto vários lugares falando
1: Vamos
0: isso.
1: Vamos parar esse vento aí.
0: Sexta-feira. Senão tu vai pegar a tua vassoura e vai sair voando.
1: O quê, Rick? Você tá me chamando de bruxa? O quê?
0: Ai, Nani, só você. Ela demorou 2 segundos pra entender a piada. Mas daí, vamos lá.
1: Bora, meu
0: hoje,
1: amigo.
0: Hoje, atenção. Você,
1: atenção.
0: Você que está no carro, faça o seguinte neste momento.
1: É.
0: Com cautela, não vai se distrair.
1: Sim.
0: Olhe para o painel do carro. Tá olhando? Agora, olhe para o número ou enfim, o marcador da gasolina.
1: Como é que tá?
0: Do combustível, do álcool, sei lá, do diesel. Como é que tá?
1: O pauzinho, que nem diz ao ouvinte. O pauzinho
0: tá caindo. Como é que tá o pauzinho aí, meu filho? Fala pra nós aqui no WhatsApp. Nós vamos dar um jeito do pauzinho ficar pelo menos na metade ali.
1: É verdade,
0: o combustível,
1: amigo,
0: subir, né? O pauzinho é um negocinho que move isso aí. Olha lá, já mandaram até foto. Esse pauzinho tá caído, olha lá.
1: Olha aí,
0: esse é tá caidinho. Aí vai precisar subir isso aí. A Tri vai dar 100 mango pra você. Já ajuda bastante quem tá ali, né, com um quarto na gasolina, já acendendo a luzinha, um pouco menos, já vai quase até a metade.
1: Opa, verdade,
0: já,
1: amigo.
0: Já ajuda, olha lá, mandaram mais foto, ó.
1: Ó, vale combustível, tá valendo, no valor de 100 reais, mais um par de convite do Cine System.
0: Ah, o cara mandou aqui, quem mandou? O Everton. Qual é o qual dos pauzinhos que é? Esse aqui?
1: esse aqui mesmo.
0: Tá caído.
1: Tá, ó, que bagulho da gasolina. Nossa, o Everton tá indo.
0: Tá no sopro.
1: Daqui a pouco vai chegar no cheirinho, hein?
0: Ó, o Jair Lisboa mandou também, deixa eu ver aqui.
1: Jesus amado, dele. Ah, até que tá.
0: Ah, tá, não, mas tá acesa a gasolina.
1: Tá nas últimas já.
0: Tá nas últimas.
2: Quem é?
1: Ai, Jesus.
0: Laílson, tá caído também, Laís. Tá precisando,
1: né?
0: Tá precisando de um azulzinho, combustível.
1: Gente do céu, eles mandam mesmo.
0: Bom, é legal, o pessoal tá
1: mandando. Boa.
0: Atenção, por quê que eu tô falando isso? Nós vamos dar o Vale Combustíveis, convite de cinema, pra você que vai responder a enquete que tem tudo a ver. Tudo a ver. A Nani até falou, Rick, vamos fazer aquela que a gente prometeu aquele dia. Aqui era pra hoje, a gente muda pra amanhã. Então, por favor, qual é a enquete pro pessoal que tá com o pauzinho caído aí do combustível no painel do carro? Fala, né?
1: O que você não gosta que façam no seu carro? que não tolera de jeito nenhum, Rick.
0: Tanto quem é Uber, quem é 99, isso, quem é táxi.
1: Quem tem o seu carro particular, é, o carro particular também. Tá valendo.
0: Olha, no meu carro, Nani.
1: Que você não gosta?
0: Você não entra nem ferrando se você estiver fumando.
1: Ah, eu apoio.
0: Não tem condição.
1: Apoio, amigo.
0: O carro fica aquele cheiro. Pega no estofamento do carro, que no meu carro não é. Não é chique, não é, como é que fala? Não é couro, não é couro.
1: Não é couro.
0: Mas mesmo se fosse couro, pega no teto, aquele vinil.
1: Pega.
0: Fica fedido. Fica horrível, horrível.
1: Dá vontade de mandar a pessoa descer, né?
0: Não dá, fumando não dá. Então, você que tem, você, olha como tá o nosso, o que tem de aplicativo ouvindo a rádio, olha como é que tá o nosso WhatsApp. Sim. Obrigado, gente. O que você não gosta que façam no seu carro que você não tolera de jeito nenhum?
1: Mande áudio.
0: Mande áudio, conte casos.
1: Opa!
0: Conte como é que tá, né, acontecendo pra você que trabalha com o carro, por exemplo. Ou quem tá no caminhão também, tem um caminhãozinho.
1: É.
0: O ônibus também.
1: Se alguém entrou no seu carro, fez alguma coisa e você falou alguma coisa, né? Conta a história aí.
0: Comendo também, né? Comendo.
1: É, comendo também é o ó, né?
0: Aquelas crianças ranheta.
1: Comendo bolacha.
0: Criança ranheta
1: que
0: comendo
1: isso?
0: Bom,
1: Rick, continue ligado.

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1: Uma informação sobre a pessoa jurídica que hoje é uma discussão nos tribunais. Porém, o que é importante se você é pessoa jurídica? Estar com seus recolhimentos previdenciários em dia. Por quê? Porque você vai ter direito a um auxílio-acidente, a uma aposentadoria. Então, isso é fundamental para a pessoa jurídica.
2: Esse é o alerta da advogada doutora Thelma Rodrigues. Informe-se sobre seus direitos trabalhistas.
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13-3219-1055 hoje, respondendo o que você não gosta que faça no seu carro, hein? Quando você tá trabalhando aí, motorista de aplicativo, táxi ou mesmo particular. Agora, Bruno Rosa e Murilo Rufi.

0: na tri, tá na melhor. Tá chegando o dia. Claro, falta um mês.
1: Opa.
0: Mas passa muito rápido, gente.
1: Daqui a pouco já foi o show, né?
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0: Eu acho que esgota.
1: Eu também acho.
0: Porque depois o pessoal vai falar, nossa, mas era só dia 19. Então, porque é uma correria. É uma correria e tem lugar lá, viu? Lá é grande, né?
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0: 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Mas é um ícone, né? O Thiaguinho é um cara sensacional,
1: não tem
0: gente.
1: Jeito.
0: Como
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0: 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O cara é muito humilde, gente.
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1: Sim.
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1: Que momento!
0: Que momento! Ainda tem que fazer assim, ó. Que momento!
1: Vai. Ei.
0: Vamos saber como é que tá o...
1: Bora pra nossa enquete, Rick.
0: Como é que estão os pauzinhos aí?
1: É verdade.
0: Marcadores de gasolina dos nossos ouvintes que querem ganhar agora o Vale Combustível. O que você odeia que façam no seu carro?
1: Não tolera de jeito nenhum, né, Rick?
0: Não tolera.
1: Vamos ouvir aqui.
0: Vamos lá.
2: Fala, Rick. Fala, Nani. Bom dia. Bom dia a todos aí. Ótima terça-feira.
1: Igualmente, meu amigo.
2: Sol. O que eu não tolero no meu carro são algumas coisas, mas dentre elas, acho que eu vou numerar três. Fumar dentro do meu carro é inadmissível.
1: Opa.
2: Eu trabalho com aplicativo. Passageiro que pisa no tapete, joga o tapete pra quase pro outro lado, tá ligado? Sai arrastando o pé.
0: É mesmo?
2: E aquele cara que bate a porta com gosto.
0: Nossa.
2: Só volta a bater de um lado e abrir do
1: verdade.
2: Outro.
1: É verdade.
2: É isso. Tá na tri, tá na melhor. Esse Vale Combustível é meu, hein?
0: Oh.
1: Valeu, meu querido. Tem
0: valeu,
1: que deixar
0: rapaz.
1: O nome completo, hein, gente? Tá certo. Renato,
0: ele deixou aqui,
1: né?
0: Renato. Deixou. Valeu, garoto.
3: Valeu, bom dia, Rick. Bom dia,
0: dia.
3: Nani.
1: Bom
3: aqui
1: dia.
3: Da Praia Grande. Eu sou motorista de aplicativo. O que eu não suporto é que a pessoa queira entrar bebendo e ainda fala assim, não vou derrubar, não tem como, eu já fiz o test drive, derruba sim.
0: Derruba.
3: Eu odeio cheiro de bebida no carro. E aí você tem que parar de trabalhar, né? Porque como é que você vai trabalhar com o banco molhado de bebida? Então eu não suporto que beba dentro do meu carro.
0: Olha aí, gente, então beba de uma vez, faz o vira e entra no carro depois.
1: É verdade.
0: Só não pode bodear também. Vai.
1: E pôr os bofs pra fora.
0: Nossa.
1: Aí não trabalha.
0: Deve ter acontecido.
4: Bom dia, Tri FM. Aqui quem fala é o Thiago Cunha.
1: Oi, Thiago.
0: Fala.
4: Em questão da enquete aí, que eu não tolero que faça no meu carro, de jeito nenhum. Que eu fico pé da vida pra não falar outra coisa.
1: O quê?
4: O passageiro tá com o pé no... Colocar o pé no...
1: Ai.
4: No painel. No painel. Isso aí não tem como. Isso aí me deixa louco de raiva.
0: Mas você sabe que tem um problema grave isso daí.
1: Vai viajar então, né?
0: Além de ser falta de educação, que o carro é da pessoa, imagina a pessoa pôr o pezão lá.
1: Sim, no painel.
0: Às vezes tira o sapato, tá com aquele cheiro miserável. Mas aí também tem outra coisa. Polengue quente.
1: Ai, credo.
0: Mas outro problema grave é de segurança. Tomara Deus nunca aconteça. Mas no caso de um acidente.
1: É verdade, amigo, falou tudo.
0: Você tá com a perna esticada, entra pra trás, sai tudo lá.
1: Sim.
0: Vai embora. A perna sai inteira do quadril.
1: Com certeza.
0: Vamos ouvir só mais um.
1: Mais
0: vai.
1: Um,
0: mais
1: bora
0: um,
1: lá.
0: Mais um.
5: Beatriz, aqui da Praia Grande, motorista de aplicativo.
0: Oi.
5: E hoje tá osso.
0: Tá
5: porque
0: osso.
5: Eu não suporto o que façam no meu carro. é que fiquem me ensinando o trajeto. Ah! Quando o passageiro entra e começa, ah, por aqui, por
6: boa,
5: aqui.
6: Boa, boa.
5: Outra coisa também é a criança botar o pé no banco. A gente nem entende que é criança, tudo.
7: Mas a mãe,
5: mas tem que ter, né, respeito, porque uma lavagem tá caro. Você não tá conseguindo levantar meu pauzinho aqui. Vou conseguir uma lavagem. Me ajuda aí, frio. Um abraço.
7: Valeu, Bia.
0: Bia, tomara que os 100 reais de combustível vão pra você, tá? Mais os convites do Cine System.
7: Sim.
0: Então vamos repetir pra quem pegou o bonde andando, Nani. Opa. Qual é a enquete de hoje na Tri?
7: O que você não gosta que façam no seu carro, que não tolera de jeito nenhum?
0: Tem, aquela, áudio, tem aquelas pessoas também que às vezes tem aquele surto de espirro.
7: Eita,
0: aí fica,
7: é verdade.
0: Espirrando. E tem espirro que tem até um cheiro esquisito.
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1: Agora faltam 5 para as 10 na Tri. Estamos de volta com Maiara e Maraíza.

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0: 4 minutos. Olha a polêmica do Léo Dias e a Virgínia, tá babado. Tá babado. O negócio tá feio demais.
1: Tá sim, Rick.
0: Ele até tentou se retratar, mas não tá dando muito certo. O negócio tá indo pra justiça, hein?
1: Opa, ele tá querendo até se afastar um pouco, né? Porque ele foi metralhado aí nas redes, né?
0: Foi metralhado.
1: Todo mundo foi contra ele, né? E ele resolveu assim, quer se afastar temporariamente após essa repercussão, essa polêmica aí com a Virgínia Fonseca, né, Rick?
0: Ele tentou falar, quer ver? Escuta aqui, ó.
2: Há muito tempo ao vivo. Uma hora você falando sobre o mesmo assunto, você acaba cometendo falhas e eu falhei ontem. Eu quero aqui pedir desculpas à Virgínia Fonseca. Se eu me excedi com a palavra que não vale a pena repetir, né?
3: Não vale, né? A frase não vale a pena repetir, que não.
0: É, então realmente, porque ele pegou foi palavras de baixo calão, como se dizia antigamente.
1: Sim.
0: Ele tava ali empolgado, não sei o que aconteceu. Tomei um susto quando ele falou.
1: É.
0: A gente não vai reproduzir aqui devido ao horário, mas sim, ele soltou aquela.
1: O verbo, né?
0: Foi horrível o que ele falou. Foi horrível.
1: E assim, mesmo depois dele ter pedido desculpa, Rick, lembrando que ele afirmou que os ataques continuaram, né? Por isso que ele pretende dar um tempinho aí.
0: Das redes, né?
1: É, será que ele vai demorar muito tempo, meu amigo?
0: Como é que nós vamos ficar sem as coisas dele?
1: A gente precisa de fofoca, Léo.
0: Ô, Léo.
1: Como assim?
0: Caramba, meu, o cara tá doido, cara. Tá doido. E também tem o seguinte, patrocinador cancelou. Porque patrocinador não quer estar ali envolto com uma coisa dessa, uma sujeira. E o que ele fez foi um absurdo. Foi um absurdo. Não interessa se é verdade ou mentira, já passou disso. É falta de respeito, né? Não tem como. Mas olha, e a Laura Cardoso nos deixando, hein?
1: A Laura Cardoso que nos coisa. Deixou aos 98 anos, né,
0: Nossa,
1: Rick?
0: Também viveu o que tinha que viver,
1: bastante,
0: né?
1: Bastante, né? Com certeza, né?
0: Às vezes a gente
1: esteja
0: fala,
1: com Deus aí, né?
0: A gente fala, caramba, perdemos, né? Mas também a pessoa está cansada,
1: sim,
0: também.
1: Sim.
0: Tadinha, ela, as últimas aparições, ela tava moadinha, você via que aquele sorriso dela tava amarelo,
1: sim,
0: né?
1: Sim, é verdade. E a idade, bem, né? Também tem conta, né?
0: Muito, conta, verdade.
1: É isso, meu amigo.
0: O que mais nós vamos falar?
1: Depois vamos comentar, né, sobre o BBB aí, com os famosos, né?
0: Se tem que ter famoso ou não.
1: Sim, Rick, sim.
0: Do Tony Ramos com o Neymar, vamos falar também, que a gente já prometeu.
1: Uhum.
0: E vamos
1: falou
0: lembrar
1: da trajetória dele, né?
0: Falou da trajetória dele. E vamos lembrar uma outra coisa, saindo da fofoca agora?
1: Sim.
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0: 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E a gente vai pro intervalo, voltamos.
1: Opa!
0: Acha que o Léo Dias vai sumir de vez?
1: Ai, não pode, Léozinho.
0: Por favor, Léo.
1: Se redime aí, né?
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0: É a levada gostosa de Ferrugem, arrependidaço na tri. Agora 10h22, daqui a pouco mais áudios pra nossa enquete que tá muito legal. Hoje é aquele vale combustível de R$100 e um par de convites de cinema, hein?
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0: Agora Danilo e Davi.
3: Eu acho que você tem que mandar aquela mensagem. Mas manda o que tá no seu coração. Porque se fosse eu falaria mais ou menos assim.
4: Ei, boa noite. Antes de te bloquear, eu só vim te dizer que a partir de hoje pode tocar o terror, fazer o que quiser fazer. A boca é sua, curte sua farra. Sinto mais nada.
3: Não, apaga, apaga, apaga.

0: FM tá na trita na melhor, 10h28. Quer ganhar um vale combustível de R$100? Chegar no posto e falar assim, coloca 100zão aí. Aí o cara vai perguntar, paga como, né? Porque eles gostam de dar desconto, né?
1: Na conta da Tri.
0: Na conta da Tri, boa, boa, boa. Aí, porque eles querem, aí ele fala, vai ser cartão, Pix,
1: é,
0: né? Dinheiro, aí dá desconto, conforme... Aí você fala, não, meu filho, não vai ser desconto, não vai ser grátis. Você vai gerar uma onda lá com o cara ainda. E verdade, mais um par amiga. De convites de cinema pro Cine System, tá bom? É só responder a enquete, Nani.
1: O que você não gosta que façam no seu carro, que você não tolera de jeito nenhum?
0: Hoje nós estamos tendo uma grande participação de taxistas, motoristas de aplicativo, mas sim, pode ser o teu carro pessoal, particular,
1: sim,
0: também.
1: Verdade, amigo.
0: Vamos ouvir?
1: Bora.
0: Bora, bora.
2: Bom dia, Tri, bom dia. Aqui é o Sidmar, do Campo Grande.
0: Oi, de fala, Santos. Sidmar.
2: Já faço Uber há mais de 5 anos e o que mais me irrita nas pessoas é quando você pega elas no ponto e elas entram no seu carro, a primeira coisa que elas fazem é abrir aquele pacote de salgadinho.
1: Ui. Nossa.
2: Tu escuta aquele pacote abrindo, já dá uma dor no peito, você sabendo que depois que,
0: vai sujar
2: que o passageiro vai sair, vai estar cheio de salgadinho no banco.
0: Esse...
2: Aí fica complicado, hein?
0: Fica.
2: É, tá verdade. Na trinta, na melhor.
0: Obrigado, irmão.
2: Um abraço.
0: E nem te oferece, o pior é isso, né?
1: Não, e tem aquele salgadinho que cheira chulé.
0: Deus me livre, salgadinho. Aquilo é um isopor, é um isopor com química.
1: Verdade, amigo.
0: Vai.
3: Bom dia, Rick Elaine.
0: Bom dia.
1: Bom dia.
3: Eu acho que uma pessoa com mau cheiro no carro é horrível.
0: Nossa senhora. Meu Deus,
3: Marcilene
0: do céu.
3: Marcilene de Praia Grande, tudo de
1: baixo. Oi, Marcilene, linda.
0: Não é fácil, viu? Nossa, meu Deus.
4: Bom dia, Rick.
0: Bom dia.
1: Nani. Bom dia.
4: Aqui é a Juliana, motorista do aplicativo.
1: Oi, Ju.
4: Uma coisa que eu não tolero mesmo, né? Meu, é... Pessoas entrar molhadas dentro do meu carro.
1: Ai.
0: Peraí, como olha, molhar? Molhado como?
4: Falar, viu?
0: Como molhado?
4: Molhado de praia.
0: Chuva? Ah, de praia.
4: Terra de areia.
0: Ah, não.
4: Pra mim, assim, é terrível. Verdade.
0: Nossa,
4: eu
0: tem
4: não tolero.
0: Você que tá ouvindo, você vai na praia.
1: Ah, é feio, né?
0: Fica com areia, molhado, o maiô, o shorts molhado. E entra num carro do...
1: Ah,
0: não é possível,
1: outra,
0: né?
1: Pessoa ainda, né? A gente já fica cismado com o nosso, né?
0: É, vai ver, no dela ela não deve entrar. Aí chama um Uber. É cara
1: verdade.
0: De pau, viu?
5: Bom dia, Nani.
0: Bom dia, Maroca.
5: Do aplicativo.
1: Ô, Maroca linda, subida.
5: Diferente à enquete aí, o que eu não gosto é quando entra aquelas pessoas... Com aqueles perfumes da Christian Grey.
0: Nossa senhora!
5: Quem conheceu no passado aí, Christian Grey?
0: Sim.
5: Que perfume fedido.
0: Meu Deus do céu!
5: Toma banho com perfume.
0: É,
5: e eu trabalho só com o carro fechado com ar-condicionado.
0: Aham.
5: Gente do céu. Gente,
0: olha.
5: Só vamos abrir o vidro, pode abrir aí pra.
0: Tô procurando aqui.
5: O ar girar aqui dentro.
1: Gente.
5: Que é ruim, hein, gente? É muito.
0: Nossa
5: ruim.
0: Senhora, eu achei,
5: beleza?
0: Achei.
1: Beleza, querida.
5: Melhor,
0: Maroca.
1: Beijo, sua linda.
0: Beijo.
5: Fiquem com Deus.
0: Aí também, meu amor. Obrigado. Eu achei, vocês não vão acreditar, eu achei no Mercado Livre um frasco de perfume Christian Grey Shirahama. Anos,
1: isso.
0: Atenção, anos 70, a pessoa ainda escreveu usado. Fio, claro que é usado, meu filho. Anos 70, olha isso. Olha essa cara
1: Christian
0: desse perfume.
1: Grey.
0: Olha esse frasco.
1: Olha,
0: gente, coloca aí pra vocês verem. Custa R$119.
1: Olha aí, tá caro, hein?
0: E é um, opa, tipo um removedor que você passa no corpo. Fica um cheiro horroroso.

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1: Existe uma teoria que se chama 90-10, onde uma pessoa tem 90% daquilo que você procura em alguém, só que você foca naqueles 10% que falta. Aí você sai pra rua, se aventura, e realmente você encontra aqueles 10%, mas não se deu conta que perdeu os 90%.

subir. Quem quer esse aqui, ó? Você vai de presente aí, ó. Tá aí.

0: grita na melhor. Diego e Arnaldo, Zé Neto e Cristiano, vai cair a água.
1: Tamo junto.
0: Tamo junto. Gente, o Zezé fez aniversário, né,
2: Nani? Foi ontem, né?
0: Foi ontem.
2: Que lembra? No dia do amor.
0: Foi dia do amor. É o amor.
2: 64 aninhos.
0: É,
2: olha,
0: o homem tá caminhando aí. Tá ficando veinho, tá ficando de velho moleque. Também estamos ficando, né? Nós também estamos. Se ele também tá, né? Nós também estamos. Olha, ele fez 64 anos e resolveu dar pra ele mesmo um presente.
2: Presente, né?
0: Presentinho presente. Simples.
2: Simplesinho, né?
0: Fala o valor do presente.
2: Entre 14 e 30 milhões. Que presente é esse?
0: Que presente entre 14 e 30 milhões? Cara, se dá um presente que foi um jato Cessna CJ2.
2: Olha isso, imagina esse jato, hein?
0: Você imagina ele no catálogo lá.
2: Meu,
0: a gente
2: Deus
0: olha as coisas da Shopee, da Chain. Aí olha ele, não, ele tá lá vendo qual jato eu vou levar. Ah, entre 14 e 30 milhões.
2: É,
0: que eu
2: verdade.
0: Não tô podendo gastar, então não vamos chegar a 100 milhões. Vamos só 30.
2: Aí a gente fala, né? Acho que eu vou me dar um presente hoje no dia do meu aniversário.
0: O que você se daria um presente hoje, né?
2: Eu ia ali numa loja comprar blusinhas.
0: Blusinha. O padre Patrick fala das blusinhas.
2: É.
0: Compraria mais.
2: Comprar um look.
0: Compraria mais um par de baqueta.
2: Opa!
0: Pra tocar bateria.
2: Olha aí, ó. Coisa boa, hein?
0: É daquelas mais caras, cinquentão. É. E a Graciane Barbosa?
2: Opa! Essa aí tá querendo dar um up na
0: vida, mulher,
2: né?
0: A mulher quer. Ela quer ficar prenha, né?
2: Gente, ela pretende construir família com o namorado empresário Gabriel Cardoso. Olha
0: Nossa,
2: isso.
0: Nossa, mas com o Belo ela não quis filho?
2: É verdade, né? Ficou. Eu tava aqui. Nós estávamos conversando sobre isso. Ela ficou tanto tempo com o Belo, né? Nem pra fazer um belinho.
0: Uma belinha?
2: É.
0: Então, que coisa, né?
2: Olha isso.
0: Ela disse que quer tudo na vida agora, tal.
2: É,
0: chega um momento que a pessoa,
2: direta,
0: né?
2: Quero tudo agora, né? Então, assim, eu acho que ela se encontrou, né?
0: Você vê, a pessoa.
2: Com o empresário, né? É isso.
0: Vamos filosofar. Você vê, a Graciane, ela já teve tudo que menos isso, porque ela falou que quer tudo, mas ela teve glória, né? O glamour. Ganhou dinheiro, viajou, fez de tudo que você pode imaginar, ganhou notoriedade nas redes sociais, na televisão aberta, em todos os programas e tudo, mas aí chega um momento que a pessoa não consegue fugir do... É tipo um chamado.
2: Sim,
0: ainda
2: sim.
0: Mais a mulher, que Deus sabiamente colocou lá o útero, né? E é pra mulher gerar o filho, que o homem ia ter paciência.
2: Verdade.
0: Imagina... O homem ficar menstruado, sentir, né? O homem sentir dor e cólica.
2: Imagina, nunca.
0: Não dava.
2: Não dá, não
0: então
2: dá.
0: Deus foi. É sábio, né?
2: Sábio.
0: Botou a mulher.
2: Opa.
0: A mulher sente aquela coisa.
2: Aquela vontade.
0: Tudo
2: aquela,
0: bem que, né? Tem gente que pode estar me ouvindo e falar assim, eu não. Tudo bem, cada um. Nem todo mundo vem pra ter filho. Nem todo mundo vem pra cá pra procriar. É normal. Mas a maioria das mulheres, chega uma hora que a mulher fala.
2: Sim.
0: Parece que tem um chamado
2: dentro
0: dela.
2: É uma necessidade, parece, né?
0: Parece
2: que tá faltando algo por lá pra vida da mulher, né?
0: Por exemplo,
2: pra ser completa.
0: Você teve ela lá. A vida mudou, né, Nani?
2: Muda completamente.
0: Tô falando estritamente. O homem também, mas da mulher.
2: É o nosso coração fora do peito aqui, né?
0: É uma coisa que não dá pra explicar.
2: Surreal, precisa, toda mulher eu acho que tinha que passar por essa experiência.
0: Imagina,
2: de ser mãe, né?
0: Eu fico aqui imaginando, eu admiro tanto ô Joilson, cadê as palmas pras mulheres? Porque eu admiro tanto as mulheres que gerar uma outra vida.
2: Opa,
0: ai, Joilson.
2: É um dom,
0: aí
2: né?
0: Você,
2: que dom lindo.
0: Você imagina que ali tem ali na tua barriga, tem ali um outro ser humano.
2: É verdade, meu amigo.
0: Que
2: é,
0: coisa profunda.
2: É uma coisa muito linda. Só
0: não
2: Deus.
0: Consigo imaginar.
2: Só Deus explica. Né?
0: Só imagino na minha barriga é comida
2: é
0: mesmo.
2: Verdade.
0: Não dá.
2: E ela falou que ela tá vivendo a melhor fase da vida dela. Que legal, né, Rick?
0: Ela tá com quantos anos?
2: A Graciane.
0: A Nani adora quando eu
2: Olha,
0: pergunto. Eu pergunto a idade.
2: Escura, né?
0: Não tá escrito na folha de... Porque a gente tem uma folha pra seguir. A gente improvisa dentro daquilo que tá ali. Mas não tem a idade dela. Deve ter uns 40 anos.
2: 43 anos de idade.
0: Então, Tá na hora, filha, tá na hora.
2: É verdade.
0: Antigamente, mulher, depois dos 30, 35, não podia mais ter filho, antigamente. Agora não, até com 50 anos tem mulher tendo filho.
2: Hoje já tá mais evoluído.
0: Tecnologia.
2: A tecnologia, né?
0: Pô, Graciane, mas peraí, podia ser um belinho.
2: É, uma belinha.
0: A gente ainda chipa esses dois.
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1: Agora 11:01, bom dia. Chegando Marília Mendonça.

que eu dedico pra você também. E eu dedico pra você que todo dia levanta cedo pra ir atrás do seu sonho, pra correr atrás.

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1: Agora 11 horas mais 14 minutos, nós estamos aqui no nosso Conta Mais na Tri, participando pelo 1332191055. Hoje você ganha o vale combustível de R$100 e convites de cinema. A enquete que não quer deixar você parado ou parada, aquela lá, Nani, que tá movimentando.
2: Opa, o que você não gosta que façam no seu carro, que não tolera de jeito nenhum.
1: Seja você motorista de aplicativo, de táxi ou mesmo particular, né? Entrar no carro e... Né, Nani? Fazer alguma coisa que...
2: É, com certeza. Aquela coisa desagradável,
1: não,
2: né?
1: Não, tem que pessoa tá que incomoda. É folgada. Folgada.
2: Sim, né? Que incomoda, né?
1: Mexe em tudo.
2: Fuça. Passa a mão suja no vidro do carro.
1: Já teve gente que entrou no meu carro e falou assim... Você tem, não tem uma balinha aí, um house? Aqui não é padaria, não. Não é padaria aqui, não.
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0: Tri FM tá na trita, na melhor, é de Brito e Samuel, Romance Rosa, 11:30 agora, vamos ouvir mais áudios hoje, valendo aquele cartão combustível, vale combustível de R$100, pra você, né, dar aquela subida no ponteiro. A gente falou
1: aquela levantada
0: do pauzinho, né? O pauzinho ponteiro, o pauzinho que fica ali mostrando a gasolina. Alguns carros são chiques, eu vi aí, né?
1: É.
0: Tem uns Uber chiques aí.
1: Opa!
0: Que é aquele negócio digital.
1: Sim.
0: Fica aquela luzinha, aquele LEDzinho. Bonitos, gostei. Tem vários painéis, nós vimos vários painéis hoje. Então você pode ganhar esses R$100 agora, participando aqui pelo 13-3219-1055, respondendo a enquete que tá mexendo com a galera hoje, Nani. O que que a pessoa não pode fazer no seu carro?
1: Opa, bora lá.
0: Seja você motorista de aplicativo, táxi ou não, vai!
2: Bom dia, Rick. Bom dia, Nani.
0: Bom dia.
1: Bom dia.
2: Aplicativo da Vila Margarida.
1: José Lima. Cara,
2: tem muitas coisas nessa enquete de hoje aí.
0: Ah.
2: O que eu não gosto mesmo é que o pessoal entre com bebida. O pessoal não tem noção, não usa empatia, não se coloca no lugar do outro.
1: Verdade.
2: E tem muitos passageiros que você pega, que os caras vêm com um copo que parece um litro.
1: Litrão.
2: 1000 ml. Cheio de bebida. Vixe. Pra entrar dentro do carro. Eu odeio isso, cara. Ontem peguei uma passageira com um copo bem cheio.
0: Bem cheio.
2: Eu falei pra ela, não aceito que entre no meu carro bebendo.
0: Na segunda-feira?
2: Aí, essa foi até educada, que pegou o copo e jogou fora. Aí eu pedi desculpa pra ela, porque já tinham derramado bebida dentro do meu carro e eu não aceitava mais que ninguém entrasse com bebida. Ela falou, não, sem problema, o carro é seu. Então...
0: É o óbvio.
2: Você tá certo.
0: É o óbvio.
1: Ah, que bacana, tem gente que aceita, né?
0: Fazer o quê, né? Não dá, ué.
1: Opa!
3: Bom dia, Rick. Bom dia,
0: Nani. Bom dia.
1: Bom dia.
3: Aqui quem tá falando é Erivaldo de Peruíbe.
1: Oi, Erivaldo.
3: Então, sobre a enquete, o que eu não tolero é que quando vem 3, 4 passageiros, eles querem entrar tudo pela mesma porta, sabe?
0: Ao mesmo tempo.
3: Cada um numa porta, se tem 4 portas o carro. Aí vai entrando e vai arrastando no banco do carro, sabe?
0: Sei, mas também Jesus tem o seguinte, amado. Agora eu sou passageiro, também tenho que dizer uma coisa. Às vezes eu pego o Uber com as minhas filhas, minhas gêmeas, né? E aí, o que que acontece? O carro para ali do lado da guia, um lado tem muito carro passando, lado esquerdo,
1: avenida, né,
0: tem tipo... muito carro passando, aí fica complicado também. Aí tem que ir pelo lado da calçada, mas eu entendi você, vai. Oi.
4: Meu nome é Diego.
1: Oi, Diego.
4: Eu não tolero, não suporto e não aceito dentro do meu carro é a pessoa entrar e querer andar sem cinto de segurança.
0: Ah.
4: A partir do momento que entra dentro do meu carro, eu sou responsável por essa vida.
0: Muito bem, muito bem,
1: Diego.
4: Com cinto de segurança, além de ser norma, é essencial para a vida, né?
0: Muito bem.
4: Então, acontece algum acidente e essa pessoa acaba se machucando ou até falecendo, eu sou responsável por essa vida.
0: Muito bem.
1: Então, bonito. No carro, gostei. Parabéns,
0: Pudim. Parabéns.
4: Bom dia a todos.
0: Vamos usar o cinto de segurança nos carros, hein, gente? Aplicativo no táxi. Quando o motorista falar, coloca o cinto. Não faça a cara feia.
1: É verdade.
0: E coloque o cinto.
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8: Agora 11:37. A gente volta com Ana Cássia.

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0: Gente, vamos lá para os últimos áudios que estão excelentes para nossa enquete de hoje, amigo. Nani. Vale combustível e vale convite cinema. Solta aí, Nani.
1: Bom dia, Tri.
2: Bom dia.
1: Aqui é o Andrei do Gleba 2.
2: Oi.
1: O que eu odeio que faça no meu carro é quando eu tô numa resenha, eu vou comprar alguma coisa, a pessoa entra no carro, já entra colocando som, colocando Bluetooth, colocando o pé lá no,
0: sério?
1: Lá no teto, e vira o carro todinho, achando que é o dono do carro. Eu quero esse tênis, é meu. Um abraço.
0: Poxa, caramba. Cara de pau,
2: cara,
0: né?
2: Cara de pau mesmo.
0: Já colocando som próximo. Só falta levar uma caixinha de som daquelas, né? Portátil, né?
3: Verdade mesmo. Não pode ficar com o pé no painel, não.
0: É.
3: Se não, perde o joelho e vai tudo embora.
0: É verdade. É perigoso.
3: Aqui é o William da Praia Grande, Vila Sônia.
0: Obrigado, William. Valeu, garotinho. É perigosíssimo isso. Perigosíssimo colocar o pé no painel, porque... se Deus o livre, né? Dá um acidente, aquilo se desloca, como ele falou, perde o joelho, perde tudo, sai tudo, a perna sai, aí não tem conserto, aí já era.
4: Bom dia, Rick, bom dia.
0: Bom dia,
2: né? Bom dia, bom dia.
4: Quem fala aqui é o Jeremias de São Vicente. Uhul. Uhul. Ó, deixa eu falar aí a respeito dessa enquete aí. O que eu não tolero é no meu veículo. É quando o passageiro entra se peidando.
0: Quê?
4: Sabe? E a porta, quando fecha, fecha duas vezes. Ô, passageiro, vocês aí que estão ouvindo aí a Tri, fecha a porta do carro uma vez
0: Nossa
4: só, pelo
0: senhora.
4: Amor de Deus.
0: Meu Deus.
4: E não peida no meu carro, pelo amor de Deus.
2: Ai, ai, ai.
4: Tá na Tri, tá na melhor.
0: Que horror, gente do céu, meu Deus, coloca mais um, Nani, vai.
2: Opa, bora.
0: Já estamos atrasados,
5: bom dia, bom dia.
0: Bom dia.
2: Bom dia.
5: Eu tenho um Honda Civic 2001, o que eu não gosto que faço no meu carro é ficar mexendo nele.
0: O Civicão, né?
2: Ah.
5: Futucando os botões, botando o pé pra cima no console. Eu ainda ando com os bancos de trás rebatidos pra não levar ninguém. Só eu e minha namorada, e olha lá.
0: Ah, é?
2: Ah,
0: ah, ele não é. Ah, ele não é Uber, ele não é. É carro particular.
2: Sim,
0: a pessoa, tem pessoa que é folgada, cara. Que é folgada demais.
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4: Tri FM, agora 6 pro meio-dia.

0: nesse clima, a gente vai encerrando aqui o nosso Conta Mais na Tri Meio Dia em ponto. Turma do Pagode Menos é Mais. Investigador. Olha, hoje foi um show. Muito obrigado a você que participou da nossa enquete. Isso aí, juiz. Palmas, porque foi um show hoje. E muita gente que também não trabalha com aplicativo, com táxi, enfim. É, também falando do carro, das coisas. Muita gente folgada. Pega, às vezes pede uma carona, né?
1: Sim.
0: E já sai abusando. Então foi bacana. Nós vamos agora fazer o sorteio do Vale Combustível de R$100 e também os convites para o Cine System para uma pessoa dessas participou com a gente. Nani, para quem?
1: Saindo para Diego Castro Maciel.
0: Repita.
1: Diego Castro Maciel.
0: Como que o Diego faz pra pegar esse prêmio?
1: Opa, ele tem amanhã, né? Quarta e quinta, das 14 às 15h30, na rua João Pessoa 350, com seu documento.
0: Vem com o documento. Isso. João Pessoa 350, das 14 às 15h30, como a Nani disse. Amanhã, hoje não, amanhã.
1: Amanhã.
0: Ou quinta.
1: Isso
0: tá
1: mesmo,
0: bom, Diego?
1: Meu amigo.
0: Querida, vai com Deus.
1: Você também fica.
0: Hoje não
1: com
0: tem
1: ele.
0: A hora do Maguila, não tem mandar abraço
1: não
0: pra ninguém?
1: Não tem ninguém.
0: Então a gente manda abraço pra todos os ouvintes.
1: Opa!
0: E agradece
1: é
0: muito a sintonia, todos os dias, no trabalho, em casa. A gente espera que você esteja gostando aí da brincadeira que a gente faz aqui no Conta Mais. E amanhã tem mais, Nani. Beijo!
1: Beijo, tchau. Meu amigo, tchau!
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0: Vem aí, Sequência Premiada comigo, Rick Natri, com o prêmio que você tá esperando.
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0: 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Quer curtir o Thiaguinho? Então entra agora no WhatsApp comigo, Rick, 13-3219-1055. Escolhe Jorge Mateus, Sol nos Olhos, a primeira. Murilo Ruf, Saudade Estranha, música 2. Menos é Mais e Pablo, Saudade Inconveniente. Aí tem ainda Matheus e Cauã, Launa Prado, Admita. Felipe Rodrigo, Ignora.
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0: quê? Fala pra mim, vai.
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2: E saudade inconveniente.
1: Participação especial. 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
0: Pablo,
2: tá na trita, tá na melhor, antes Murilo Rufi, saudade estranha, ainda sol nos olhos com Jorge Matheus, uma dessas pode voltar, ou dessas aqui, ó, Matheus e Cauã lá na Prado, admita, Felipe Rodrigo ignora agora.
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0: sequência premiada. Eu sabia que ia tocar as duas últimas e ia bagunçar. Felipe Rodrigo ignora e admita Matheus e Cauã, Laona Prado, Antes Menos é Mais e Pablo, Saudade Conveniente. Aí Murilo Ruf vem com Saudade Estranha e Só nos Olhos, Jorge Matheus. Já já eu vou dizer quem tá levando o par de convites pro show do Thiaguinho. A Rádio Mais TH do Brasil tinha que ser a Tri.
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3: Tri FM agora meio-dia 27.

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0: 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Só chegar lá, Emanu.
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0: Se você ainda não ganhou seus convites pro Thiaguinho, fique na tri, a qualquer momento a gente vai sortear mais. Agora meio-dia 38.
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0: Mari Fernandes, telefone sem fio aqui na Tri, agora meio-dia 43. É hora de você participar comigo daqui a pouquinho, pedindo a sua música. Já pode mandar áudio. 13-3219-1055.
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acompanhando você no dia a dia. Abraço aqui do Rick, em nome de toda a equipe da Tri, tá bom? Ó, meu xará, Rick Martin chegando. Ele e Luan Santana na Tri.

0: Felipe na Castela, mande seu áudio, peça sua música daqui a pouquinho na Tri.
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0: pede aí, chegou, agora é hora de você pedir sua música pelo nosso 13-3219-1055. Pode mandar áudio, pode mandar por texto. Pede aí que a gente toca.
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0: Aí, FM, tá na tri, tá na melhor, você pode participar aqui pelo nosso WhatsApp e, de repente, aquela música que você faz tempo que você não ouve, que você gosta muito e quer e tá afinzaço de ouvir, você pede que a gente vai tocar.
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pelo 13-3219. A Cíntia, trabalhando aqui no centro de Santos, pediu perdas e danos. Olha que levada legal, gente.

0: FM, tá na Trita, na melhor. Kaique, coração não é de aço. E aí, já escolheu tua música? Entra no Whats, fala comigo, Rick. Já me conta onde você tá ouvindo a rádio. Vai lá. 13-3219-1055.
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0: Boa tarde, Tri. Eu queria relembrar minha fase de adolescência. Toca Turo Turo Sandy Júnior pra mim, por
1: Turo,
0: favor.
1: turo, é quando você passa. Boa!

Tri FM tá na trita da melhor rica. Aqui é o Fernando, sou motorista de aplicativo. Parabéns pelo programa de hoje com a Nani. Legal, você ouviu, né? Falando sobre as coisas aqui também, eu já tive problema com cigarro. Queimaram o meu banco, olha. Queimaram o banco do carro, o cara fumando. Você ainda deixou a pessoa fumar, a pessoa ainda fez isso, cara. Que coisa, hein? Ele pediu pichote no meio do processo.

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3: Tri FM, agora 1h46. Tá chegando o dia 19 de setembro. Tiaguinho vai fazer um show histórico marcante no Santos Convention Center, hein?
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3: 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Pedido da Camilinha, trabalhando no setor logístico, no bairro do Macuco, em Santos. Não falou o local exato, mas tá aí, ó. Me balançou!
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0: Obrigado. Pede aí. 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

Cuco trabalhando, ela é costureira. Obrigado, Carmen. Ela disse que passa mais rápido, né? As horas passam mais rápido, ouvindo a Tri, tava ouvindo o rock de manhã. Aí depois eu o Rick cheguei, né? Ela continua com a gente, a Nani, e vai continuar. Legal, Carmen.

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Valeu!

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pra você! E aí, tá tudo bem? Hoje é terça-feira, dia 18 de agosto, estamos chegando! Eu sou o Flavinho Filho, ao vivaço a partir de agora, junto com você, até logo mais às 7 da noite. Sejam todos muito bem-vindos, essa é a Tri FM, tá na Tri, tá na melhor, e eu chego chegando com a tarde da Tri, presenteando você hoje que participa aqui respondendo a nossa charadinha com aquele par de convites pro show do Tiaguinho, com a abertura do cantor Suel agora dia 19 de setembro no Santos Convention Center, com promoção exclusiva da Tri FM, a rádio mais TH do Brasil. 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Agora vamos tentar a sorte, ó. Charadinha mais fácil do que essa não tem. Portanto, todo mundo participando e concorrendo ao sorteio no finalzinho da charadinha da tarde, desse pasão de convite pro show do Tiaguinho, hein? Está sempre no meio da rua e de pernas para o ar. O que que é? Olha que coisa mais fácil. Você não pode ficar de fora. Convidando todo mundo aqui, hein? Manda mensagem através do nosso zap 13-3219-1055. Você responde a charadinha, garante aqui a sua inscrição e entre todos os participantes tem o sorteio desse par de convites pista premium pro show do Tiaguinho, tá bom? Está sempre no meio da rua e de pernas para o ar. E aí, o que que é? O que que é? Tá.

0: Então responde aí, agora 2h23. Tem convites aqui pro show do Thiaguinho. Não vai ficar de fora não, hein? Ó, presta atenção. Está sempre no meio da rua e de pernas para o ar. Queremos saber o que que é. Mas que coisa fácil, não? Está sempre no meio da rua e de pernas para o ar. Você sabe responder pra gente aí o que que é? Vamos lá, eu tô esperando você aqui no 13-3219-1055. Vamos ouvir.
1: Boa tarde, Tri FM. Me chamo Paloma, falo aqui de Mongaguá. E a resposta da charadinha é: o que fica na rua com as pernas abertas é o cavalete. Espero que esteja correta. Tchau, tchau.
0: É o cavalete? É o cavalete, meu amor? Não, não é o cavalete, não. Não é o cavalete, não.
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6: Faltam agora 15 minutinhos para as 3. É o Futebol Show na Tri com a apresentação da jornalista Ariane Rocha. Oi, Ariane, boa tarde.
7: Boa tarde, Flavinho. Boa tarde para o ouvinte da Tri. Vamos falar do Santos, que se movimenta no mercado, mas ainda está esbarrando no transfer ban para poder registrar novos jogadores. O clube está conversando com o Meia Lima, que pertence ao Fluminense, e teve o empréstimo ao América do México encerrado. O jogador está livre para negociar, tem interesse de outros clubes brasileiros e também do futebol russo. Só que para contratar, o Peixe precisa quitar uma dívida de 12 milhões de reais com o Mônaco da França pela negociação do Jean Lucas. A diretoria pretende fazer esse pagamento somente quando tiver um reforço encaminhado para chegar e disputar uma vaga entre os titulares. Agora, quem está de saída é o zagueiro Adonis Frias. O Santos acertou a venda do argentino ao Atlas do México por 3 milhões e 700 mil dólares, aproximadamente 19 milhões e meio de reais. O Peixe ainda manteve 20% dos direitos de uma futura venda. A negociação também encerrou a possibilidade da chegada do lateral Gaston Martirena do Racing. E dentro de campo, o Santos viaja desfalcado para a decisão contra o Macará no Equador pela Copa Sul-Americana. Neymar e Gabigol foram poupados e estão de fora da partida desta quinta-feira às 19h pelas oitavas de final da competição. Igor Vinícius e Barrial também serão preservados. O Cuca relacionou 21 jogadores e deve fazer várias mudanças na equipe. A novidade é o retorno do atacante Moisés, recuperado de uma lesão no tornozelo. Como venceu a ida por 2-1, o Santos joga pelo empate para avançar às quartas de final. Daqui a pouquinho eu volto com outras notícias. 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
2: 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Tri FM, agora 3 e 1.
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2: É hora de conferir a previsão do tempo. Mais uma vez, a participação da jornalista Ariane Rocha. É você, Ariane.
5: Olha, Flavinho, prepara que amanhã vai fazer mais calor, viu? A quarta-feira vai ser de muito sol na Baixada Santista. Em Santos, o dia começa com temperaturas perto dos 20 graus, mas vai esquentando rapidamente durante a manhã. E a máxima pode chegar aos 30 graus. O sol predomina ao longo de praticamente todo o dia, com o céu mais limpo. E não há previsão de chuva. Os ventos ficam fracos, variando entre 2 e 9 km por hora e rajadas de até 14 km por hora. Daqui a pouquinho eu volto com outras notícias. 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

0: Flavinho Filho, ao vivo nesta terça-feira, dia 18, comandando aí a programação da Tri até logo mais às 7. A gente segue aqui com a nossa Tarde da Tri. 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Está sempre no meio da rua e de pernas para o ar. 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

0: tarde da Tri com a dupla Diego e Vitor Hugo. Beijei a cura, agora 3h21. Boa tarde.
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0: E aí?
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0: Está sempre no meio da rua e de pernas para o ar. Queremos saber o que é. Está sempre no meio da rua e de pernas para o ar. E aí, o que é? 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E aí? Está sempre no meio da rua e de pernas para o ar. Responde aí, o que é?
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1: Não tem jeito, meu compadre. Vambora. Ela vacilou comigo, nós estamos aí, né? Tudo certo.

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0: Chamada, hein? 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Basta responder o seguinte: fácil, fácil, fácil. Está sempre no meio da rua e de pernas para o ar. O que que é? Está sempre no meio da rua e de pernas para o ar. Você sabe o que que é? Responde aí, vai!
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0: 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Faltam 15 minutos pras 4.
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0: Ah, o meu muito obrigado a todos pela participação. Muita gente interagiu agora e atenção. Quem tá com o nome na lista VIP, podendo levar um acompanhante e vai curtir aí o show do Tiaguinho, é Augusto Ricardo de Araújo Borba. Alô, Augusto! Parabéns! É o sortudo aqui na tarde de hoje, na nossa tarde da Tri, Augusto Ricardo de Araújo Borba. Faturando aqui um par de convites para pista premium, dia 19 de setembro, encontro marcado lá no Santos Convention Center, no showzaço aí do Tiaguinho, com promoção exclusiva da Tri FM, a rádio mais TH do Brasil. 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E nós perguntamos aqui na tarde de hoje: está sempre no meio da rua e de pernas para o ar. Está sempre no meio da rua e de pernas para o ar. A resposta correta é a letra U. A letra U é a resposta correta. Valeu! Mais uma vez a todos, o nosso muito obrigado. Continue junto com a gente aqui. A Tarde da Tri volta daqui a pouquinho, logo após um rápido intervalo comercial.
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0: tem aí o Vale Combustível e também um par de convites de cinema pro Cine System. Vale combustível no valor de R$100 e os convites de cinema pro Cine System lá na Praia Grande, no litoral Plaza Shopping. As candidatas na tarde de hoje são as seguintes, anota aí, Deixa Eu, a número 1 com o Murilo Rufi, a música número 2, Bruno Diegues com o Sorriso Maroto Clique, Amor dos Outros, a número 3 com a dupla Henrique e Juliano, a música de número 4 com a dupla Maiara e Maraísa, 90-10. E o Suel finaliza aí a sequência premiada da tarde de hoje com a música Aguenta Coração e Nenhum Toque. E aí, Murilo Rufi, Bruno Diegues com o Sorriso Maroto, Henrique e Juliano, Maiara e Maraísa ou Suel? O Zap da Tri tá liberadíssimo. É só participar com a gente aqui, interagir aí na tarde de hoje, escolhendo a sua música favorita e concorrendo aí ao Vale Combustível e também ao par de convites de cinema pro Cine System. Participe e boa sorte pra todo mundo no ar!
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Vale combustível e um par de convites de cinema pro Cine System. Esse é o presente aqui para você que participa escolhendo a sua música favorita. Fique à vontade. Sequência premiada, trazendo agora a indicação de número 4 com a dupla Maiara e Maraíza. 90-10. 4 e

0: Os 10% a gente deixa pro garçom, né não?
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2: Aí, essa é aquela que pega no coração. Essa é aquela que vai fazer você se emocionar. Só não pode ligar pro ex ou pra ex, tá? Segura.

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14: Tri FM, boa tarde, agora 4h25.
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14: Muito bem, tem informação chegando na programação da Tri com a jornalista Ariane Rocha. É mais uma edição do Minuto Tri Notícias no ar. Oi, Ariane, boa tarde.
19: Oi, Flavinho, boa tarde pra você, boa tarde pro ouvinte da Tri. Uma passarela desabou sobre a rodovia Fernão Dias em Vargem, no interior de São Paulo, depois de ser atingida por um caminhão nessa terça-feira. 2 pessoas morreram e 1 ficou ferida. As vítimas fatais estavam em um carro que foi atingido pela estrutura e ficou completamente destruído. O acidente aconteceu na altura do quilômetro 4 e provocou a interdição total da Fernão nos 2 sentidos. No início da tarde, o congestionamento chegava a 11 quilômetros no sentido São Paulo e 9 quilômetros no sentido Belo Horizonte. Equipes de resgate da Polícia Rodoviária Federal trabalharam durante todo o período no local. Ainda não há previsão para a liberação total da rodovia. E os roubos de celulares caíram 37% na Baixada Santista no primeiro semestre desse ano, na comparação com o mesmo período de 2025. Segundo os dados da Secretaria de Segurança Pública, foram 1.561 ocorrências contra 2.495 no ano passado. A maior redução foi registrada em Bertioga, com queda de 58%, seguida por São Vicente, com 53%, e Itanhaém, 44%. Em Santos, os registros passaram de 425 para 276, uma redução de 35%. No estado de São Paulo, os roubos de celulares também estão em queda e atingiram o menor número dos últimos 10 anos. A qualquer momento eu volto com outras notícias. 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

nossa querida ouvinte, a bela Caroline Campos Braga. Oi, Belinha! É a sortuda aqui na tarde desta terça-feira na sequência premiada da Tri. A bela Caroline se deu muito bem, tá levando de presente o Vale Combustível no valor de R$100 e

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2: 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O meu muito boa tarde pra você que tá aí acompanhando a programação do 105,5. Faltam 13 minutinhos pras 5.
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1: Natan e o Zé Vaqueiro finalizando a nossa tarde da Tri, a tarde mais gostosa feita todinha pra você. Ponto final. Amanhã a gente tá de volta às 2 da tarde, claro, com a melhor programação, a charadinha, você participando aqui na programação, interagindo junto com a gente e concorrendo a prêmios, tá bom? Então amanhã, às 2, a gente tá de volta com mais uma edição da nossa Tarde da Tri, a tarde mais gostosa, feita todinha pra você.
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3: Ah, boa tarde pra você que tá aí acompanhando a programação do 105,5. Tá no ar a nossa próxima atração. É o Happy Hour até logo mais às 7 da noite. E aí, tá tudo bem com você? Legal, vamos juntos, você e o Flavinho Filho ao vivo, até às 7. Bom, e daqui a pouquinho, vamos lançar aqui a nossa convidada de hoje aqui no De Quem é a Voz. É uma cantora. Hoje a convidada é uma cantora. E você vai concorrer aí ao cobiçadíssimo par de convites para a pista premium pro show do Thiaguinho com a abertura do cantor Suel, dia 19 de setembro, lá no Santos Convention Center, com promoção exclusiva da Tri FM, a rádio mais TH do Brasil. A nossa convidada de hoje aqui no Happy Hour é uma cantora. Vem comigo até às 7.
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2: Tudo pronto, agora 5 horas 21 minutos.

0: 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Quem é a convidada de hoje aqui no Happy Hour?
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0: Ah, quem será a convidada de hoje?

a programação do Happy Hour, a gente dá mais algumas dicas, tá bom? Mas acho que tá fácil. E aí, você sabe quem é a dona da voz hoje aqui no Happy Hour?

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2: 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Um bom final de tarde pra você. Agora 5h26.
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0: Da de hoje aqui no Happy Hour. Olha, é só mandar mensagem através do nosso WhatsApp 13-3219-1055 que eu tenho de presente pra você aquele par de convites tão cobiçado, né? Convites pra pista premium, pro show do Thiaguinho com a abertura do cantor Suel, é isso aí, o show mais aguardado do ano, o maior nome do pagode brasileiro com a abertura do cantor Suel. Claro, a promoção exclusiva da Tri FM, a rádio mais TH do Brasil. 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Tô esperando você aqui no zap, hein? Responda quem é a convidada de hoje aqui. Vai, 13-3219-1055.
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1: 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Tri FM, faltam 14 minutos para as 6.
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1: Pois é, hoje é um dia triste, né? Perdemos aí mais cedo a atriz Laura Cardoso e agora, infelizmente, a Glória Menezes também faleceu nesta terça-feira, dia 18. Mais informações aqui na programação da Tri FM com a jornalista Ariane Rocha.
7: Oi, Flavinho, boa tarde mais uma vez para você e para o ouvinte da Tri. Aliás, não é uma boa tarde, não é um bom dia hoje, porque a dramaturgia brasileira perdeu duas de suas maiores atrizes. Depois da morte de Laura Cardoso, aos 98 anos, foi confirmada agora a morte de Glória Menezes, aos 91 anos. A atriz morreu em seu apartamento hoje no Rio de Janeiro. Segundo a assessoria da artista, a morte foi por causas naturais. Glória Menezes construiu uma carreira de mais de 6 décadas no teatro, no cinema e principalmente na televisão. Foram mais de 40 novelas na Globo, incluindo grandes sucessos como Irmãos Coragem, Guerra dos Sexos, Brega e Chique, Rainha da Sucata, A Próxima Vítima, Torre de Babel, Senhora do Destino e A Favorita. O seu último trabalho em novela foi Totalmente Demais, em 2015. Glória também formou com Tarcísio Meira, um dos casais mais conhecidos da televisão brasileira. Eles foram casados por quase 6 décadas até a morte do ator em 2021, vítima da Covid-19. Glória Menezes tinha sido homenageada neste ano na calçada da fama da Globo. Ela morreu aos 91 anos, como eu disse, um dia muito triste quando perdemos Laura Cardoso e também Glória Menezes. A qualquer momento eu volto com outras notícias. 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
9: Olá, o meu muito boa noite pra você. Agora 6h04. Vamos lá, participação da jornalista Ariane Rocha aqui na programação da Tri, trazendo agora pra gente a previsão do tempo. Diga lá, Ariane.
10: A quarta-feira vai ser de muito sol e ainda mais calor na Baixada Santista. Em Santos, o dia começa com temperaturas perto dos 20 graus, mas esquenta rapidamente durante a manhã e a máxima pode chegar aos 30 graus. O sol predomina ao longo de praticamente todo dia com o céu mais limpo e não há previsão de chuva. A probabilidade de precipitação é de 0%. Os ventos ficam fracos, variando entre 2 e 9 km por hora e rajadas de até 14 km por hora. Então, teremos uma quarta-feira seca, ensolarada e quente, com temperaturas entre 20 e 30 graus. Daqui a pouquinho eu volto com outras notícias. 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

0: bem-vindos! Vamos juntos ao vivaço até logo mais às 7. Vem comigo!
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Jota Premium pro show do Thiaguinho, é isso aí! Hoje temos uma cantora convidada e ela está aí, sem dúvida nenhuma, entre os destaques do sertanejo brasileiro. É uma cantora, um dos destaques, sem dúvida nenhuma, do sertanejo brasileiro. Ela também é conhecida por uma voz forte e bastante característica. Lembrando então, todo mundo participando, respondendo quem é a dona da voz hoje aqui no Happy Hour, concorre a um par de convites para o show mais aguardado do ano. É o

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1: E aí, você sabe quem é a convidada de hoje? Quem é a dona da voz aqui no Happy Hour? É! Conhecidíssima, cantando em dupla, antes de seguir uma trajetória solo. É, e aí?

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0: do Brasil. Quem é a convidada de hoje? Quem é a dona da voz aqui no Happy Hour nesta terça-feira? 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
2: De quem é a voz aqui no Happy Hour? É você participando com a gente aqui. Vai 13-3219-1055. Você responde quem é a dona da voz, quem é

0: Tiaguinho, hein? Vale ou não vale a pena? Basta você responder, então, quem é a convidada? Quem é a dona da voz hoje aqui no Happy Hour?
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2: E o meu pai é um cara que tinha um sonho. 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Depois virou São Paulo, o nordestino ia pra São Paulo. 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
0: Ela, sem dúvida nenhuma, é um dos nomes de maior destaque do sertanejo brasileiro. Está entre as melhores, né? Sem dúvida nenhuma. Ela é conhecida pela voz forte, marcante, né? É uma característica dessa cantora, convidada de hoje aqui no Happy Hour. E aí? E aí? Ela ficou conhecida cantando em dupla. Ela cantava com a Si, com a Si. Não posso falar. Mas tá fácil. Quem é a convidada de hoje? Vai, tô esperando você aqui no Zap da Tri, 1335. E daqui a pouquinho, na volta do intervalo comercial, a gente continua.
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9: Tri FM, faltam 16 minutos para as 7. Uma boa noite para você.
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0: artistas que tem aí um destaque no sertanejo brasileiro. Tá entre as melhores, né? Simone Mendes, a convidada de hoje aqui no Happy Hour da Tri.
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0: Ai, quem vai aí no show do Thiaguinho por conta da Tri FM, nome na lista VIP, né? Pode levar um acompanhante também. É Vitor Matias de Brito. Alô, Vitor! Sortudão aqui nessa terça-feira no Happy Hour da Tri. Valeu! Ponto final aqui na participação do Flavinho. Tô indo nessa, desejando a todos vocês aí o meu muito boa noite. Mais uma vez, muito obrigado pelo carinho da enorme audiência em contar com você aqui, curtindo a programação do 105,5. Pablão tá chegando aí. Eu tô de volta amanhã às 2 com a nossa Tarde da Tri. Valeu, pessoal. Uma ótima noite pra todo mundo e até amanhã.
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2: Mais uma noite junto com você aqui na Tri. Vamos lá.

0: e seu bairro e concorre aquele vale combustível no valor de R$100, presentão da Tri pra você, daquele adianta, hein? E também um baile de convites de cinema do Cine Sister, ô, lazer bacana, lá no Litoral Plaza Shopping em Praia Grande. Vamos assim com músicas pra você escolher? Começamos com Luan Santana, Olho Marrom, depois tem Pixote, Coração e Cadeado, Banda, Eu Te Seguro, Ian com Sorriso Maroto, Fica Com Deus, e Maiara e Maraíza, Quem Sente Saudade Sou Eu. Já viu as cinco, hein? São cinco sucessos, escolha a sua e vote.
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Vicente Salgado, sou eu, às 7h22, fechando nossa sequência premiada. É a noite de terça-feira sem nevoeiro, porque o nevoeiro hoje, vocês viram o nevoeiro hoje? De manhã tinha um nevoeiro, daqui a pouco o nevoeiro sumiu, mas quando foi de tarde ele voltou de novo. Eu não entendi nada, viu? Mas tá tudo certo, né? Vamos que vamos, viu? Aí eu fui buscar a explicação, porque o que que causa aquele nevoeiro, né? O fator que pode explicar a formação desse nevoeiro é a atuação de uma alta subtropical do Atlântico Suazas posicionada no alto mar. O sistema favorece a descida do ar sobre

0: paralelo à costa, esse ar percorre um longo trecho sobre o mar esfriando até saturar e condensar junto ao chão. Entendeu? Eu também não. Ninguém entendeu nada, mas o nevoeiro tá aí. Agora 7h23, agora a noite sumiu.
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0: 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Presente vai para Radassa Maria de Carvalho.
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0: Aí, Praia Grande, Mirim. Radassa Maria de Carvalho, venha buscar seu vale combustível, minha querida, no valor de R$100, presentão da Tri. Mais um par de convites de cinema do Cine Sister no Litoral Plaza Shopping, são 2 dias para retirar. Pode pegar amanhã, quarta ou quinta-feira, o horário é das 14h às 15h. Se não puder vir, manda alguém com seu documento que retira para você de boa, tá bom? Vamos tocar melhor na sequência que vocês escolheram? Bora lá!
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0: Pensamentos Intrusivos, aquela versão do Acústico Tri FM do nosso aniversário aqui, muito legal. 15 minutos agora para as 8. 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Quem quer comprar ingresso, vai lá no site, viu? Icones.com.br. Fechou? 7h46.
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9: Bom, agora faltam 10 minutos para as 8, 23 graus. A noite está quente aqui no centro de Santos nessa terça-feira. Boa noite, 10 para as 8. Vamos então às informações com ela, nossa jornalista Ariane Rocha. Alô, Ariane, boa noite.
10: Oi, Pablo, boa noite para você e para o ouvinte da Tri. A Lei Seca ganhou novas regras para evitar que resíduos de álcool de produtos como pão de forma, bombom de licor e enxaguante bucal sejam confundidos com consumo de bebida alcoólica. A regulamentação aprovada pelo CONTRAN prevê uma triagem inicial que não pode ser usada para multar o motorista e determina um novo teste quando houver possibilidade de interferência de álcool residual na boca. As regras também abrem caminho para o uso dos chamados drogômetros, capazes de detectar outras substâncias psicoativas. Esses equipamentos, porém, ainda precisam de certificação do Inmetro para serem utilizados na fiscalização. E o calendário desse ano ainda reserva 6 feriados nacionais até o fim de 2026. E 5 deles caem em dias úteis. O primeiro é Independência do Brasil, em 7 de setembro, uma segunda-feira. E em Santos, a folga pode ser maior ainda. 8 de setembro, terça-feira, é feriado municipal pelo dia de Nossa Senhora do Monte Serrá, a padroeira da cidade. Depois vem Nossa Senhora Aparecida, em 12 de outubro, e Finados, em 2 de novembro, ambos numa segunda-feira. E a Proclamação da República, dia 15 de novembro, cai no domingo. Já a Consciência Negra, 20 de novembro, e o Natal, 25 de dezembro, caem numa sexta-feira, garantindo mais dois fins de semana prolongados. Que não é o caso do locutor de rádio, né, Pablo?
9: Exatamente.
10: Daqui a pouquinho eu volto com outras notícias. Tá na Tri, tá na melhor.
9: Feriado, estaremos aqui também.
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0: falando em sertanejo, o melhor do sertanejo nessa terça-feira na programação da Tri, vou tocar já já. É o nosso top 5 sertanejo que sempre chega às 8 da noite, agora 8 e 3. Tá um pouquinho atrasado, mas já já você vai ouvir as 5 melhores do sertanejo aqui na Tri.
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3: Boa noite pra você que segue na Tri comigo aqui,
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3: mais uma noite.
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3: Vamos lá então, vamos.

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0: Gustavo Lima e o Retrovisor aqui no Top 5. 8 e 14, tá na tri, tá na melhor.
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0: Pelo amor de Deus.
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0: Oi, gente, aqui é o Diego.
1: E aqui é o Victor Hugo. E você escuta agora aqui a nossa música.
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0: Cheia Cura aqui na Trio 8h42.
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0: Alô, alô? What's the Tri? Passe aqui pelo meu WhatsApp, mandar alô pra turma, o Maurício Luciano, que é da Náutica 3, um abraço pra ele, obrigado por estar aqui, Luiz Veloso, lá no canto do Forte.

0: Steiner, né, meu amigo? Um abraço pra você, Juninho. Boa noite, bom trabalho. Elisângela Maria da Silva, Vila Santa Rosa, Cubatão, Maria de Fátima Lemos dos Santos, Anhanguera, Praia Grande.
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0: Bom, bora tocar uma música antiga aqui, muito legal pra gente relembrar. A Fergie foi a vocalista do grupo Black Eyed Peas. Black Eyed Peas, grupo que fez muito sucesso entre 2002 e 2018. Essa é exatamente a duração que o Black Eyed Peas fez sucesso com a Fergie nos vocais. Inclusive, a Fergie tem uma curiosidade, que esse nome Fergie não é o primeiro nome dela. O nome dela é Stacey Ann. Fergie é por causa do sobrenome, que é Ferguson. E em 2006, mesmo ainda estando no Black Eyed Peas, ela lançou

0: aplicativo da Tri aí no seu smartphone, você vai ouvir ela essa. Tá ouvindo pelo site também ouve. A quem tá online, né? Então, quem tá no 105,5 fica com a Voz do Brasil. Aí quando for 10 da noite, termina a Voz do Brasil, termina a Hora Extra e começa na pagodeira, que lá tem com muito pagode até as 11 da noite. A gente vai noite adentro juntos aqui na Tri, tá?
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